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0: Bom dia, são 2 horas.
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0: Bom dia, são 3 horas.
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0: Bom dia, são 4 horas.
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Bom dia, são 5 horas. 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

Bom dia, são 6 horas. 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
1: Bom dia, são 8 horas. 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

0: Olá a todos, bem-vindos a mais um bloco informativo na Rádio Elba. A Câmara de Pinhal vai atribuir medalhas de dedicação e mérito municipal no Dia da Cidade. Autocarros elétricos para transporte escolar estão a chegar à cidade de Pinhal. Vem aí chuva, temperaturas descem na última semana de agosto.
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7: Foi aprovada por unanimidade na reunião de Câmara desta quinta-feira a atribuição de medalhas de dedicação e mérito municipal. No Dia da Cidade vão ser distinguidos funcionários que se aposentaram no ano passado e também já este ano, mas também autarcas que terminaram as suas funções entre os anos de 2013 e 2025. A Presidente de Câmara explica as razões que a levaram a apresentar esta proposta ao Executivo Municipal.
8: Estamos em plenas festas da cidade. No próximo dia 25 de agosto, celebramos e assinalamos a elevação de Pinhel à cidade, 256 anos de história, de orgulho e de vida. Todo um percurso que importa assinalar, tal como importa assinalar o percurso dos trabalhadores do município que se aposentaram durante o ano 2025 e 2026, e tal como importa assinalar o percurso de serviço público dos antigos autarcas que exerceram e que acabaram os seus limites de mandatos entre os anos de 2013 e 2025. E é neste contexto que apresentei à reunião do Executivo Municipal, em concreto ao Executivo Municipal, uma proposta de atribuição de galardões municipais aos trabalhadores do município aposentados, aos anteriores presidentes de junta que concluíram a sua limitação de mandatos entre o ano 2013 e 2025, ao senhor presidente de junta de freguesia do Val do Coa a título póstumo, porque na data do seu falecimento, no dia 1 de junho de 2023, era presidente de junta, e ainda o anterior presidente da Câmara Municipal, Rui Ventura, que terminou o seu mandato no ano anterior. Todo o contexto desta fundamentação está presente na proposta apresentada e será devidamente dado a conhecer publicamente na sessão solene do Dia da Cidade, mas visa claramente enaltecer vidas que se dedicam ao serviço dos outros, vidas que se prestam ao serviço da sua comunidade. É este o contexto e este o fundamento. A gratidão e o reconhecimento são valores muito importantes e que nós pretendemos ter sempre presentes na Câmara do ponto de vista institucional.
7: Na reunião de Câmara foi também aprovada a contratação do transporte de alunos em táxi. Ora, falando sobre transporte escolar, questionei Daniela Capelo sobre os autocarros elétricos, ao que me respondeu que estão a chegar entre esta quinta e esta sexta-feira.
9: Daniela assume também aqui uma posição inovadora. Passa a ser dos poucos municípios que assumem integralmente o transporte dos seus alunos, dos alunos do agrupamento de escolas. E fazemos-lo utilizando autocarros zero quilómetros, novos, amigos do ambiente, sustentáveis. Damos também aqui uma manifestação de uma intenção e uma postura diferente ao município. Queremos fazer uma transição ambiental, diminuir a nossa pegada no que diz respeito aos transportes e não só, mas neste caso em direção no que diz respeito aos transportes. E para além disso, temos praticamente tudo pronto. O ano letivo vai iniciar no dia 15 de setembro para o primeiro, o segundo e terceiro ciclo, no dia 21 de setembro para o secundário, de acordo com a terminação do Ministério, mas nós temos tudo pronto. Os autocarros chegam hoje e amanhã. Todos os pinhelenses terão a oportunidade de os ver no dia 25 de agosto, de passear nos autocarros no dia 25 de agosto e, portanto, estarão ao serviço dos nossos alunos a partir do dia 15. Para além disso, e porque também é necessário, fizemos hoje também o deferimento da contratação dos transportes em táxi. Há alunos que são fora do nosso concelho, do Concelho da Meda, do Concelho Trancoso, do Concelho de Figueira de Castelo Rodrigo e de Almeida, e que são muitos deles, porque já não os conseguimos acolher nos autocarros, são muitos deles transportados em táxi e depois integram o circuito normal. E, portanto, foi feita também essa aprovação. Por último, foi feita a aprovação de um apoio da maior relevância, a terapia da fala. Nós temos de alguns anos a esta parte, já um conjunto de anos significativo, disponível para os alunos que dela precisam a terapia da fala. É um investimento muito importante para o desenvolvimento dos nossos alunos, para... às vezes, para se poder diagnosticar problemas ou situações

0: questões que careçam de intervenção, e é isso que nós pretendemos, dar também este apoio suplementar aos alunos.
1: A aquisição destes autocarros resulta de uma candidatura da Câmara aprovada pelo Fundo Ambiental, com verbas do PRR, o Plano de Recuperação e Resiliência, no âmbito da medida de descarbonização dos transportes públicos. O contrato de financiamento para a aquisição dos 9 autocarros foi celebrado em abril do ano passado e garante à Câmara cerca de 2,2 milhões de euros. O restante valor vai ser suportado pela autarquia pinhelense, que contraiu um empréstimo para o efeito. O início da próxima semana vai ter chuva, vento e descida de temperatura. Espera-se uma mudança significativa do tempo para os últimos dias de agosto. Ângela Lourenço, do IPMA, refere que estas perturbações no clima vão afetar todo o território, contudo o norte e o centro são as regiões em que mais se vai sentir esse impacto. Para os próximos dias, mantém-se o tempo quente, dias típicos de verão. A partir de sábado e de forma gradual, as temperaturas começam a descer em todo o território nacional. Depois só voltam a subir no final da próxima semana, a partir de quinta-feira, 27 de agosto. A GNR registou nos primeiros 6 meses deste ano 3.673 acidentes com veículos de 2 rodas, que resultaram em 3.004 vítimas, sendo que destas 52 foram vítimas mortais, 342 com ferimentos em estado grave e 2.650 com ferimentos ligeiros. A análise da distribuição geográfica destes óbitos evidencia um maior impacto em Santarém, em Faro, em Aveiro, em Setúbal e também no Porto. Segundo o comunicado da GNR enviado à rádio, a maior parte dos acidentes e com consequências graves dá-se dentro das localidades, locais onde o tráfego é mais intenso, onde existem cruzamentos constantes, surgem muitas vezes obstáculos e muitas manobras. Portanto, tudo isto são fatores que influenciam a probabilidade de acontecerem acidentes. Contrariando a ideia de que o perigo reside sobretudo nas vias rápidas, os dados revelam que nos primeiros 6 meses do ano se registaram 2.263 acidentes com vítimas dentro das localidades, acidentes que vitimaram 31 pessoas e 608 fora das localidades, causando a morte a 21 pessoas. De acordo com os dados da GNR, as camadas jovens, até aos 29 anos, são as que concentram mais acidentes com vítimas. A GNR recomenda aos condutores de veículos de 2 rodas que adotem uma condução defensiva, que antecipem o comportamento dos restantes utentes da via, que utilizem sempre equipamento de proteção adequado, mesmo com temperaturas mais elevadas, apesar do desconforto, mas deixa também recomendações para os condutores de veículos ligeiros, para que verifiquem cuidadosamente os ângulos mortos antes de qualquer manobra, que sinalizem atempadamente as mudanças de direção e mantenham distância de segurança dos motociclos.

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1: Bom dia, são 9 horas. 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

Mais uma vez, muito bom dia. Vamos ouvir o tema Respirados, Calema e Sara Correia, e logo a seguir previsões diárias com Maria Helena Martins. Continuo na nossa sintonia. Bom dia com alegria, uma excelente sexta.

Já agora deixar-vos aqui um pequeno apontamento em relação às temperaturas, para estar, portanto, consciente que as temperaturas no fim de semana vão baixar ligeiramente. Na cidade da Guarda, 26 graus de máxima no sábado e domingo, 23. Já em Pinhel, vão aumentar, contrariamente ao que era esperado. Ontem dizia que ia diminuir as temperaturas, mas não. Em relação ao dia de hoje, Pinhel amanhã vai contar com 31 graus de máximo e domingo 30 e hoje 28. Mas para a semana há probabilidade de precipitação.

Começamos com Carneiro, está com 6 de espadas, vem aí mudanças para breve. Touro, 3 de copas, uma fase da sua vida afetiva vai chegar ao fim, mas lembre-se que vai começar depois outra nova, está bem? Gêmeos, 10 de ouros, a nível financeiro encontra-se numa fase de estabilidade. Agora Caranguejo, 9 de ouros, procura agir com prudência. Leão, 6 de ouros, seja mais generoso com quem o rodeia. Virgem, 3 de espadas, hoje a amizade vai estar em destaque na sua vida. Continuamos com Balança, está com a Temperança, anda aí um pouco cansado. Procure manter o equilíbrio. Escorpião, haste paus, vai sentir-se cheio de

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1: Então, já ouvimos notícias logo a iniciar as manhãs interativas, muita música, previsões diárias com Maria Helena Martins. A música persegue, sempre a música, mas pode ser à sua escolha a partir das 10 da manhã. Estou a contar consigo a sua vontade de participar em mais um programa último desta semana de discos pedidos, das 10 ao meio-dia.

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6: Bom dia, são 10 horas. 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
1: Seja bem-vindo ao programa Discos Pedidos, aquele em que pode ligar, pedir e dedicar a música que mais gostar. Mas para ligar eu vou ter que deixar os contactos, não é verdade? 271-413-310, 96-722-2212 ou 911-7845-008. Pela experiência que tive ontem, tive novos participantes, portanto vou deixar também aqui as regras do programa. Cada ouvinte pode participar uma vez por programa, de uma forma direta ou indireta, sendo que damos aqui prioridade àqueles que querem fazer dedicatórias em direto. Por mensagem também dá para participar, mas está, portanto, limitado a 4 participações por hora. Que eu depois, quando for atingido o limite, eu dou-vos conta. Penso que está tudo, só falta mesmo ligarem e vou repetir novamente os nossos contactos. 271-413-310, 96-722-2212 ou 911-7845-008. A fazer-vos companhia até bem perto do meio-dia, Sofia Venâncio.

0: Hoje começámos assim de uma forma mais calminha, que também é preciso. Olá, bom dia, Sr. Antero.
1: Dar-me o pé.
0: Sr. Antero, já estamos no ar. Olá, bom dia.
1: Bom dia, não se vê com
0: então, o que é que se passa para aí? O que é que se passa?
1: É o Chico Moura que anda aqui junto à minha cachorra.
0: Ai, coitadinha. Depois é normal que ela esteja nervosa, não é? É normal.
1: É meio discursivo, é que anda quase há mais de 8 dias o homem, mas é muito refilona.
0: É muito refilona porque normalmente os animais defendem aquilo que é deles, não é?
1: Eu gosto muito dela. Tenho dois, gostamos dos dois. A vida é a liberdade, mas tenho os presos.
0: Pois, tem que ser. Às vezes que é para não acontecer outras coisas, não é, Sr. Antero?
1: É, tem licença e vacina. Está
0: pronto. Então, bem dispostinho. Está tudo bem?
1: Está um dia de cada vez.
0: É isso mesmo. Já estamos aqui com um pezinho no fim de semana.
1: É mesmo.
0: Vamos ouvir o seu pedido. Bota fogo no terreiro, de Martinha. Quem vai dedicar?
1: Olha, em primeiro lugar, a minha esposa, com muito amor e carinho. A toda a minha família. A minha cunhada Manuela e a família de França. O Bruno de Almeida e família, e as rápidas mulheres para ele, que o sucesso está melhor. Para a minha cunhada Paula Pereira do Baragão, para o Luís e a Anabela das Frecheiras, para o Chico Moura, que manda aqui chatear a cabeça, como a fazer muito barulho, com este vez para ele. E para o nosso senhor Fausto Teixeira, que ele lhe dá um puxão de orelha, se conta esqueceu-se de mim. E acho que se me esqueci de alguém, fica para a tarde.
0: É isso
1: mesmo.
0: Para
1: todos os ouvintes e participantes e para vocês com um beijinho, para você, para a Ana, e tudo bom.
0: Muito obrigada. Para vocês também, um beijinho. Até logo. Beijinho, beijinho, continuação, né? De uma boa sexta-feira, com um pezinho já no fim de semana. Quem não gosta dos fins de semana, não é? São mesmo aquelas pessoas que têm que trabalhar. Não é o caso do Sr. José António. Olá, bom dia.
2: Trabalhar hoje?
0: Não trabalho ao fim de semana, pois não?
2: À pesca, às vezes.
0: Ah, pronto. Mas isso é mais descontração. Ou não?
2: Isso é quase todos os domingos.
0: Ah, pois é. Dizem que eu não sou, eu só sou boa a pescar no prato. Que a pesca ajuda-nos muito a ter muita paciência e concentração. É um desporto que nos ajuda a ter mais calma, a esperar pelo momento certo, não é, Sr. José?
2: Exatamente.
0: Vamos ouvir, como já é habitual, de manhã, Júlio Iglesias, a quem vai dedicar.
2: Para as netinhas, para o neto, para a esposa, para os filhos, para as noras. Um abraço para o João Bombeiro, para o Luís, para si e para os seus, para quem trabalha nessa magnífica rádio. Até logo e bom apetite para o almoço.
0: Muito obrigada, igualmente para si. Até loguinho, fique bem, na nossa sintonia. Obrigada. Faça como estes dois primeiros participantes. Marque o 271-413-310, 96-722-2212 ou 917845-008. É bem-vindo, é bem-vinda. Venha daí participar e pedir uma musiquinha.

0: vamos a mais duas participantes. Olá, bom dia, Teresa.
1: Bom dia, Dona Cristina.
0: Olá, olá, bem disposta?
1: Sim, consigo.
0: Também, está tudo bem, muito obrigada. Vamos ouvir o escalema. Eu escolhi o tema Casa de Madeira. A quem dedica?
1: Ora, dedico à minha família, às minhas amigas, a ti, à Ana, com um bom fim de semana.
0: Obrigada, igualmente, um beijinho grande. Continuação de uma boa, aliás, sexta-feira e um bom fim de semana. Um beijinho. Obrigada. Do outro lado tem a Cristina. Olá, bom dia.
2: Bom dia.
0: Olá, bem disposta?
2: Está tudo.
0: Então é da equipa que ao fim de semana descansa ou ainda vai trabalhar amanhã?
2: Ainda trabalhamos amanhã.
0: Oh, e tem que ser, não é? Oh, que chatice.
2: É, agora nas vindimas não há descanso.
0: Não há descanso, é uma chatice, é sempre a rolar.

0: Mas normalmente é o mês de agosto e setembro?
1: Sim.
0: Tem que ser. Pronto, depois, vá, depois começam outras leads, não é? Vocês não param. O que vos vale é música e serem pessoas muito divertidas, não é, Cristina? Muito simpáticas mesmo. Vamos ouvir uma música assim, bem animada. Eu escolhi Hélder Campo, a quem vai dedicar.
1: Vou dedicar para o meu marido, para os meus filhos, aqui para o pessoal do Saider, para o pessoal da agricultura em meu momento e para quem nos ouve, para as meninas da rádio.
0: Da nossa parte, muito obrigada. Um beijinho grande. Continuação
1: Obrigada,
0: de uma
1: bom
0: boa
1: dia, bom fim de
0: sexta-feira.
1: semana.
0: Obrigada igualmente. Um beijinho.

Ora, e antes de ouvirmos o pedido da Cristina, dizer-vos que já tenho duas participantes em linha. A Dona Esmeralda e a Joaquina. E são os pedidos a completar às 10 horas e...

E 30 minutos, altura em que fazemos uma curta pausa para ouvirmos as notícias locais e regionais. Se quiser participar, ligue-me então, depois da síntese da informação. Pode ser? Combinado? Combinadíssimo. Vamos todos para a Gandaia. Hélder Campos.

0: as minhas próximas duas participantes e depois vamos para a habitual pausa para ouvirmos as notícias locais e regionais. Olá, Dona Esmeralda, bom dia!
1: Olá, bom dia, minhas filhas!
0: Então, como está? Bem disposta?
1: Sim, e as meninas vão bem?
0: Também estamos ótimas, muito obrigada! Vamos ouvir um tema assim de viagem, porque está de viagem, não é, Dona Esmeralda?
1: É, sim.
0: E vamos ouvir a viagem do passarinho, dos cantores do Alentejo e de Buba Espinha. Quem dedica?
1: Para o meu marido, para o meu filho, e para o Sonia Gouquium, e para os meus genros, e para os meus netos, e para vocês aí, para a Preciosa, para o Cris das Lobeiras, para o Sem Costa, para a Dona Ivone, e para os meus afilhados, e para a Preciosa, e para quem anda no campo a trabalhar, que tenha um bom trabalho.
0: Da nossa parte, muito obrigada. Um beijinho, Dona Esmeralda. Bom fim de semana e boa viagem.
1: Muito obrigada.
0: Obrigada eu. Mesmo de viagem, os nossos ouvintes não querem deixar de participar. E que feliz que eu fico. Olá, bom dia, Joaquina.
2: Olá, bom dia.
0: Bom dia, com alegria. Então, hoje é um dia...

0: dia especial.
1: É.
0: Hoje alguém do seu círculo de família, familiar, está de parabéns. Hoje celebra mais um aniversário. Quem é? Quem é?
1: É o meu genro,
0: Então, quer deixar um beijinho especial ao Luciano?
1: Luciano. É um beijinho especial. Espere lá uma champanhe a secar para logo à noite. E essa é para ele hoje, está tudo.
0: E está tudo, é bom que o champanhe esteja mesmo, mesmo no ponto.
1: Ah, está, ele lá para isso, ele presta-se.
0: Ainda bem que seja assim por muitos anos. Um beijinho, Joaquina, obrigada por ter participado e um beijinho especial
1: Um beijinho.
0: ao Luciano de um feliz aniversário. Como já tinha dito, mas volto a repetir, as linhas de momento não estão disponíveis porque vamos às notícias depois destes dois temas musicais. Liguem-me depois das 10:30.

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1: Vamos para as notícias, a síntese da informação às 10h30 da manhã, se bem que hoje com um ligeiro atraso. As músicas nem sempre têm as mesmas durações, são um bocadinho mais longas umas do que outras e às vezes resulta nisto. Mas há sempre horas, como eu costumo dizer, só para me justificar. São sempre horas de notícias. Olá, bom dia mais uma vez, Ana. Quais as notícias, as informações que tens para nós a esta hora?
2: Olá a todos, mais uma vez muito bom dia e não trago boas notícias. Os combustíveis vão aumentar novamente na segunda-feira, se bem que o aumento não é tão acentuado como foi desta semana. A partir de segunda-feira o gasóleo deve ficar 3,5 cêntimos mais caro, a gasolina 2,5 cêntimos. No entanto, a Associação de Revendedores de Combustíveis lembra que os valores finais só deverão ficar disponíveis no final do dia de hoje. Contudo, temos já por garantido de que os preços vão aumentar no início da próxima semana. Foi aprovada por unanimidade na reunião de Câmara de ontem a atribuição de medalhas de dedicação e mérito municipal. No Dia da Cidade vão ser distinguidos funcionários que se aposentaram em 2025 e também já em 2026, mas também autarcas que terminaram as suas funções entre 2013 e 2025. Ainda saída da reunião de Câmara de ontem, uma informação que transmiti também já ontem ao nosso auditório, a chegada dos autocarros elétricos para transporte escolar, e hoje, de uma forma informal, acabei por perceber que os autocarros estavam a caminho, alguém os viu passar na Autoestrada 25, portanto direi eu que em breve devem estar a chegar à cidade de Pinhel. Autocarros estes que vão servir para transporte escolar aqui dos alunos do agrupamento de escolas de Pinhel e que vão ser benzidos no dia da cidade, e esta compra resulta de uma candidatura

0: feita ao Fundo Ambiental, com verbas do PRR, que garantiu garantiu um financiamento de 2,2 milhões de euros e o restante valor será suportado pela autarquia de Pinhel, que contraiu um empréstimo para o efeito.
1: Obrigada, Ana, por esta informação. As notícias estão de regresso à antena da Rádio Elmo às 12h30. Depois dos compromissos publicitários, vão voltar a estar disponíveis as linhas telefónicas para si, 271-413-310, 967-722-2212 ou 917-845-008. E dizer-vos desde já que as participações por mensagem já alcançaram o limite, já tenho aqui os pedidos, portanto, 4 pedidos, que é os 4 pedidos que posso aceitar por hora. Se quiser participar, é melhor ligar.
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1: Então, iniciamos já... retomamos, não é? Iniciei às 10 da manhã. Já passaram 40 minutos, como o tempo passa rápido. Vamos retomar o programa Discos Pedidos. Olá, bom dia, Anabela.
2: Bom dia.
1: Bom dia, com alegria. Sei que estás bem disposta, como sempre, não é?
2: Exatamente.
1: E também queres ouvir uma musiquinha, Floribela. Quem dedicas?
2: É... Juíza Luiz, depois volta a ligar ao rádio. É para o meu marido, é para as minhas cunhadas, para as minhas primas, meu tio do Luxemburgo e para o resto da família toda. Para a Vina de Paula, para a Esmeralda de Deves Serras, para a Dona Emília, para a Leonor, para a Ivone, para o Samargado, para a Ação do Panaforte, para o Sermão do Panaforte, para a Conceição de Sagarauã, para o Centeno e para a Dona Urgas e para a família dele. E para o resto dos 20 participantes e bom fim de semana. E dois beijinhos para vocês.
1: Muito obrigada, um beijinho. Bom fim de semana.
2: Beijinho.
1: Obrigada por teres participado, Anabela. Um beijinho. Vamos ouvir Floribela, Pobre dos Ricos.

0: Então vamos lá. Vamos lá, porque eu tenho duas informações para vos deixar. Já não dá para participar mais, nem de uma forma direta, nem de uma forma indireta, porque o programa já está repleto, está bem? Termina às 11 da manhã. Mas a boa notícia no meio disto tudo é que há mais programa, das 11 ao meio-dia. A primeira parte é que termina às 11 e eu já não posso aceitar mais, portanto, nem telefonemas, nem mensagens. Vamos então a mais uma participação. Olá, Dona Conceição!
1: Olá, bom dia!
0: Bom dia, com alegria, bem disposta!
1: Está tudo bem, graças a Deus.
0: Ainda bem. Então vamos ouvir Cavalo Russo, de Nuno da Câmara Pereira. Quem dedica?
1: Oi, para indicar a vocês em primeiro lugar, com tudo bom para vocês, para a Anabela e para o Luís, para o Sr. Margado, para a Dona Emília, para a Dona Emília, para a Dona Ivone,

0: o senhor Zé do Telho de Almeida e para todas as pessoas que digam para mim, digo para elas. E até logo, se quiserem.
1: Um beijinho. Até logo. Tudo de bom também para si. Muito obrigada por ter participado. A seguir ao pedido da Dona Conceição, que nos ouve em Salgueiral, vamos ouvir o pedido do Luís, que nos ouve em Freixedas. Ele pediu-me Alexandre Faria, Senhora do Almortão, dedica à sua esposa, todos os ouvintes e participantes, e nós, para nós aqui na rádio, com um bom fim de semana. Muito obrigada, Luís. E a seguir, Alexandre Faria, vamos ouvir Fernando Santana, Ninguém Me Para. Quem pediu foi a Isabel da Agricultura e Movimento. Dedica ao pessoal da Agricultura e Movimento e também ao pessoal da Mochagata e ao pessoal da Veiga e para mim e para a Ana. Muito obrigada, Isabel. Um beijinho também para si. Votos de um bom trabalho. Depois de Fernando Santana, estou, portanto, aqui a deixar já os pedidos todos, que é para terminar a primeira hora. Vamos ouvir Diapasão, Bela Portuguesa. Quem pediu foi o José Lopes da Guarda. Dedica esta música ao amigo Fábio Pissarra, para o pai Abílio Lopes, para a mulher Alicia Garcia, para os cunhados, para o Marco Garcia e Rafael Alpendre, para toda a família, amigos e para nós aqui na Rádio Elmo. Muito obrigada, José. E a terminar a primeira hora deste programa Discos Pedidos, vamos ouvir o pedido do... Esta mensagem está assim um bocadinho esquisita. Ah, e primeiro é dedica a quem? E depois é quem é que pede? Foi ao contrário. O Vítor, do Só Petiscos da Guarda, dedica ao amigo Mantorras a música Ouro Verde, Vou Levar-te Comigo. Obrigada, Vítor, por ter participado. Então, a terminar esta primeira hora, Nuno da Câmara Pereira, Alexandre Faria, Fernando Santana, Diapasão e Ouro Negro. Logo depois das 11, fica à espera do seu telefonema. Música na caixa. Música na caixa.

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6: Bom dia, são 11 horas. 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
1: Mais uma vez, muito bom dia. Continua no ar o programa Discos Pedidos, a última parte desta sexta-feira, 21 de agosto. Este programa que é de segunda a sexta, das 10 ao meio-dia. As manhãs interativas são assim, com muita música e as tardes também, mas mais as manhãs, porque são 2 horas de programa, sempre é mais 1 hora do que nas tardes da Elmo. E começamos bem, começamos logo com o pedido da Lena, que me pediu José Malhoa 24 Rosas, dedica este tema musical a todos os trabalhadores que têm a Rádio Elmo como companhia. Ela diz que a nossa equipa é muito simpática e graças a nós o tempo passa mais rápido. Muito obrigada, Lena, um beijinho, bom trabalho, bom fim de semana e obrigada pela preferência.

0: vamos a mais uma participação. Bom dia, Dona Isabel.
1: Bom dia, menina Sofia.
0: Olá, bem disposta.
1: Bem disposta. E a menina Sofia, como vai?
0: Eu também estou bem, muito obrigada. Tem
1: pronto
0: que ser.
1: Pronto para o fim de semana.
0: É isso mesmo, que bem preciso descansar um bocadinho.
1: Ah, pois, precisa.
0: Tem que ser. Não é que, portanto, os fins de semana nem sempre são sinónimos de descanso.
1: Descanso?
0: Mas descansa
1: a cabeça.
0: É isso, não cumprir assim horários, estar um bocadinho até mais tarde na cama já é uma grande ajuda.
1: Então não é?
0: É sim, senhora. Mas por outro lado, pronto, não vos tenho a voz, não é? É assim?
1: Bom.
0: Nem vocês a nós?
1: Então não podemos ter tudo.
0: É verdade, não podemos ter tudo, pois têm que aproveitar durante a semana.
1: Pois.
0: Vamos ouvir a seu pedido, uma musiquinha assim, bem pedida. Aliás, é muito pedida aqui na nossa rádio, bem apreciada pelos nossos participantes. Carlos Pires, Uma Rosa. E foi um ouvinte que trouxe até nós esta música, que nós não tínhamos conhecimento da sua existência. Veja só.
1: Ah, está bem.
0: E ela é uma das pessoas que pede menos esta música, agora. Que é a Paula, agora pede outras.
1: Já se fartou.
0: Não, vocês pedem muito, então olha, ela pede outras. Porque é assim, vocês pedem, mas toda a gente ouve, eu também ouço às vezes,
1: claro,
0: não é?
1: Claro, claro.
0: Então a quem vai dedicar, Dona Isabel?
1: Olhe, para os meus filhos, para os meus netos, para os meus irmãos, cunhados, sobrinhos, para todos os participantes e ouvintes. E um beijinho para vocês as duas e um bom almoço.
0: Obrigada, Dona Isabel. Um beijinho. Bom almoço. Até logo.
1: Até logo.
0: Até logo. Beijinhos. Muito obrigada. Um beijinho grande. De seguida, a Carlos Pires, vamos ouvir a Safira, com Vira da Safira. Quem me pediu foi a Paula Pereira. Pediu-me esta música porque a Maria da Luz adora esta música da Safira. Um beijinho, Maria da Luz, espero que estejas bem. Dica também aos restantes ouvintes e participantes, à sua família em geral, a uma pessoa especial, também à Edith Dias, à Hilda, à Manuela em França e família, ao Antério e à Lourdes também e família. Vamos então ouvir estes dois pedidos musicais.

0: Vamos a mais uma participação. Olá, bom dia, Dona Ivone.
1: Bom dia, amor.
0: Olá, bem disposta.
1: Olá.
0: Está tudo bem?
1: Tá tudo bem, filha.
0: Ainda bem. Pediu-me o hino do Benfica. A quem vai dedicar?
1: Olha, vou brincar a todos os benfiquistas. Este ano vamos ser campeões. Para a família da Rádio Elmo, para os bombeiros de Trielle, para a família Penilense, para os meus meninos, para os meus netinhos Joaquim e Benedita que vão aí a passear, tenham uma boa viagem, para a minha Sandra e o meu Jorge, para todo o pessoal, toda a família Tibério. Para o Marco, com o meu muito obrigado por ser tão amigo e fazer-me os favores. Para toda a gente, para ti, meu amor, para a tua família, para a Ana e família, e um bom almoço e um resto de boa tarde.
0: Muito obrigada, Dona Ivone. Um beijinho. Até logo. Bom fim de
1: Grande. Viva
0: semana.
1: Benfica!
0: Um beijinho, Dona Ivone. Obrigada por ter participado. E do outro lado tem a Isabela. Olá, bom dia.
2: Olá, bom dia.
0: Então, bem disposta?
2: Sempre.
0: Ainda bem. Vamos ouvir Tiago Maroto, sogra da minha mulher. A quem dedica?
2: Olha, dedico aqui aos meus colegas, que andamos aqui todos a vindimar em São João da Pesqueira, ao resto das equipes que trabalham para a Agrilopes, para todos os ouvintes e participantes, inclusive um beijinho para aí para as meninas da rádio e um bom fim de semana.
0: Da nossa parte, muito obrigada. Um beijinho, bom fim de semana.
2: Obrigada,
0: Obrigada
2: obrigada,
0: e um
2: Felicinho.
0: beijinho. Vamos então ouvir o hino do Benfica e logo a seguir Tiago Maroto.

0: a mais uma participação. Olá, Álvaro, bom dia.
1: Bom dia,
0: Há
1: alegria.
0: quanto tempo? Bem disposto?
1: Sempre bem disposto e agora de férias.
0: Pois, de férias. Devem ser mais ou menos como as minhas.
1: É, não, as minhas foram boas.
0: Ah, pronto. Nas minhas também. Eu não estou a dizer que não são, mas agora não está de férias.
1: Agora não, agora não
0: Ah!
1: duro, mas agora para me habituar.
0: Agora é que vai custar. Eu costumo dizer em
1: Agora
0: tom de
1: custa um bocadito.
0: brincadeira: precisamos sempre de férias das férias, não é?
1: E é verdade, é.
0: Então anda aí animado o pessoal, não anda?

0: Ana, estou aqui, fim de moaço.
1: Ora, com certeza, assim é que é falar. Mas hoje tem um pedido especial, não é?
0: É especial, é. É uma loura compartilha que é para a Joaquina, para a Isabela, para o seu António Muxa Gata e para o Roberto. E para o meu padrinho.
1: O Álvaro anda a ver se ganha amigos, não é?
0: É na vez que arranjo caminhos estreitos.
1: É, pois é. Olha que isto anda complicado.
0: Vá, até
1: Um
0: logo.
1: beijinho, continuação de um
0: Beijinho, até
1: excelente dia, com
0: logo.
1: sentido de humor. Obrigada, Álvaro, por ter participado. Um beijinho, obrigada. A seguir ao pedido do Álvaro, vamos ouvir o pedido do Sr. Serafim, que nos ouve em Prados. Pediu-me Luizinho, do Estrova da Beira.

0: tenho o Luís. Olá, bom dia.
1: Bom dia.
0: Então, está bem disposto?
1: Remédio.
0: Tem que ser, não é?
1: Tem que ser, tem que ser.
0: Já
1: É
0: temos
1: da
0: o te...
1: próxima ao fim de semana.
0: É, já temos o tempo mais fresquinho, já dá para descansar melhor de noite.
1: Tá, sim, senhor.
0: É verdade. Depois de.
1: Ainda estará meio calor outra vez.
0: Sim, claro que sim. Normalmente vem para os marmelos, não é? Não se
1: É,
0: costuma
1: não
0: dizer
1: sei.
0: assim, o
1: Se é
0: verão
1: para os
0: dos
1: marmelos, sei
0: marmelos.
1: qual que é.
0: Mas entretanto, ainda há de vir para aí muito, muito calor, alguma chuvita. É tudo, tudo é preciso, não é?
1: Claro
0: Tudo
1: que sim.
0: é preciso. Aqui também é preciso músicas animadas e músicas assim mais românticas. Por isso é que o Luís,
1: Exatamente.
0: quando liga para aqui, pede assim sempre uma música assim mais romântica, não é?
1: Querem ter os seus gostos.
0: É isso mesmo, e temos que os respeitar.
1: Nem todos somos iguais.
0: Não, nós não somos iguais. Isso, essa
1: É
0: é que
1: como
0: é
1: as vezes das
0: verdade.
1: mãos. Cinco nas mãos, tem cinco dedos e nenhum é
0: E
1: igual.
0: nenhum é igual, é bem verdade. E temos que respeitar, não é? Temos que
1: Exatamente.
0: aceitar isso. Então vamos ouvir quem será a Tony Carreira, quem dedica?
1: Olha, vou dedicar para vós as duas, um grande beijinho, e para as vossas famílias.
0: Muito obrigada.
1: Para a Dona Esmeralda, para a Dona Emília, para o Sr. Morgado, para a Dina de Paula, para a pessoa da Coimbra, para o Sr. Carlos Castelbom, para o Sr. Fausto da Amadora, para a nossa amiga Ana, para o Armando, tudo bom e para que a semana seja melhor. Para todos os ouvintes, participantes, se não me esqueci de alguém, se me esqueci, que me desculpem. Bom almoço para vós as duas, tudo bom, beijinho, até logo.
0: Até logo, bom almoço, continuação de uma boa sexta-feira na nossa sintonia. Beijinho.
1: Beijinho,
0: Obrigada, beijinho.
1: beijinho, beijinho, beijinho, beijinho.
0: Obrigada.

0: Eu sei quem está do outro lado. Olá, preciosa, bom dia.
1: Bom dia.
0: Está bem disposta?
1: Sim, a Sofia também.
0: Também está tudo bem, muito obrigada. Vamos ouvir os alentones, dona de si, a quem dedica?
1: Para mim, para o meu marido, para a minha filha, para o meu genro, para a minha neta, para a minha madrinha Bina, para o meu padrinho Isaías, para a dona Emília, para a dona Ivone, para a dona Conceição, para a dona Maria dos Filhos do Douro, para o senhor Fausto, para o senhor Morgado, para o Luís das Gouveias, para a Anabela, para o Luís, para a dona Esmeralda das Ervas Tenras, para a Carla, minha vizinha das Ervas Tenras, para a dona Cidela do senhor João da Meda, para a dona Ana da Mesquitela, para o senhor Carlos Castelo Bom, para o meu irmão, para a minha cunhada e para as minhas sobrinhas que estão cá em Portugal, e elas não ouvem, mas pronto, conta a intenção. Para todos os ouvintes e participantes, para vocês um beijinho grande e, em princípio, bom fim de semana, porque tenho cá a minha neta.
0: Faz
1: não devo
0: bem aproveitar a netinha.
1: Depois já está cá 3 ou 4 dias.
0: Ai, que bom, que bom.
1: Mais pais.
0: É isso mesmo, olha que bem. Vê? Um beijinho grande, bom
1: vou
0: fim
1: embora
0: de semana.
1: Hoje.
0: Fique bem.
1: A minha filha tinha uma consulta.
0: Tem que
1: era
0: ser,
1: na quarta-feira,
0: não é, preciosa?
1: Já não compensava ir para virem amanhã, para voltarem a vir.
0: Pois, ficaram aí.
1: Acabaram
0: um
1: por não e ficaram cá.
0: E a preciosa agradece, não é?
1: É, pois, então estou com a minha netinha.
0: Pois. Então aproveite bem enquanto pode a netinha.
1: Pois,
0: um beijinho
1: ser,
0: grande.
1: Né?
0: Bom fim de semana.
1: Também, um beijinho.
0: Obrigada. Um beijinho, bom fim de semana. Do outro lado tenho o Carlos. Olá, bom dia. Bom dia, Carlos.
2: Olá, bom dia.
0: Olá, bem disposto.
2: Sempre estou.
0: Ora, tá, já está na comidinha, não é? Já está na melhor hora do dia.
2: Claro, claro.
0: Faz muito bem. Vamos ouvir Nicola Di Bari, quem vai dedicar?
2: Olha, em primeiro lugar, há um grande abraço para esta pessoa. Eu não ouvi quem era, mas daqui um grande abraço para a pessoa que pediu o hino do Benfica.
0: Foi a Dona Ivone.
2: Quem?
0: Foi a Dona Ivone.
2: Então, um grande abraço e um grande beijinho do Leivol e continua assim, que é o melhor clube do mundo. Depois, é para mim, é para a minha família, é para a Nina, é para o seu Morgado, é para a Dona Leivol, evidentemente, é para o São Luís das Aldeias, é para a Dona Ana de Quitela e Armando, é para a Dona Preciosa, que está agora ali, e é para a Dona Dina de Paula.

0: É para o Luís de Anabela, para o Luís, para o Sr. Luís das Oleias e para lá vocês duas. Está tudo.
1: Da nossa parte, muito obrigada. Um beijinho, até logo, bom fim de semana. Continuação de um bom dia. Obrigada, Sr. Carlos, por ter participado. Vamos então ouvir os Alentones, a pedida preciosa que nos ouve em Coimbra, e Nicola Di Bari, a pedido do Sr. Carlos Almeida, que nos ouve em Castelo Bom. Temos ouvintes em qualquer canto do mundo. Ela é verdade. Um beijinho para aqueles que nos ouvem, que estão bem longe, mas sempre no coração.

E terminamos com o pedido de Manuel, que nos ouve na Guarda. Pediu-me Pedro Abrunhosa. Eu escolhi Se Fosse Um Dia o Teu Olhar. Obrigada a todos vocês que fizeram parte deste programa de sexta-feira. Os discos pedidos estão de regresso para a semana, de segunda à sexta, das 10 ao meio-dia.

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5: Boa tarde, são 12 horas.
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0: Olá a todos, bem-vindos a mais um bloco informativo na Rádio Uel. A Câmara de Pinhal vai atribuir medalhas de dedicação e mérito municipal no Dia da Cidade. Autocarros elétricos para transporte escolar estão a chegar à cidade de Pinhal. Vem aí chuva, temperaturas descem na última semana de agosto.
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9: Foi aprovada por unanimidade na reunião de Câmara desta quinta-feira a atribuição de medalhas de dedicação e mérito municipal. No Dia da Cidade vão ser distinguidos funcionários que se aposentaram no ano passado e também já este ano, mas também autarcas que terminaram as suas funções entre os anos de 2013 e 2025. A Presidente de Câmara explica as razões que a levaram a apresentar esta proposta ao Executivo Municipal.
10: Estamos em plenas festas da cidade. No próximo dia 25 de agosto, celebramos e assinalamos a elevação de Pinhel à cidade, 256 anos de história, de orgulho e de vida. Todo um percurso que importa assinalar, tal como importa assinalar o percurso dos trabalhadores do município que se aposentaram durante o ano 2025 e 2026, e tal como importa assinalar o percurso de serviço público dos antigos autarcas que exerceram e que acabaram os seus limites de mandatos entre os anos de 2013 e 2025. E é neste contexto que apresentei à reunião do Executivo Municipal, em concreto ao Executivo Municipal, uma proposta de atribuição de galardões municipais aos trabalhadores do município aposentados, aos anteriores presidentes de junta que concluíram a sua limitação de mandatos entre o ano 2013 e 2025, ao senhor presidente de junta de Freguesia do Val do Coa a título póstumo, porque na data do seu falecimento, no dia 1 de junho de 2023, era presidente de junta, e ainda o anterior presidente da Câmara Municipal, Rui Ventura, que terminou o seu mandato no ano anterior. Todo o contexto desta fundamentação está presente na proposta apresentada e será devidamente dado a conhecer publicamente na sessão solene do Dia da Cidade, mas visa claramente enaltecer vidas que se dedicam ao serviço dos outros, vidas que se prestam ao serviço da sua comunidade. É este o contexto e este o fundamento. A gratidão e o reconhecimento são valores muito importantes e que nós pretendemos ter sempre presentes na Câmara do ponto de vista institucional.
9: Na reunião de Câmara foi também aprovada a contratação do transporte de alunos em táxi. Ora, falando sobre transporte escolar, questionei Daniela Capelo sobre os autocarros elétricos, ao que me respondeu que estão a chegar entre esta quinta e esta sexta-feira.
11: Daniela assume também aqui uma posição inovadora. Passa a ser dos poucos municípios que assumem integralmente o transporte dos seus alunos, dos alunos do agrupamento de escolas. E fazemo-lo utilizando autocarros zero quilómetros, novos, amigos do ambiente, sustentáveis. Damos também aqui uma manifestação de uma intenção e uma postura diferente ao município. Queremos fazer uma transição ambiental, diminuir a nossa pegada no que diz respeito aos transportes e não só, mas neste caso em direção no que diz respeito aos transportes. E para além disso, temos praticamente tudo pronto. O ano letivo vai iniciar no dia 15 de setembro para o primeiro, o segundo e terceiro ciclo, no dia 21 de setembro para o secundário, de acordo com a determinação do Ministério, mas nós temos tudo pronto. Os autocarros chegam hoje e amanhã. Todos os pinhelenses terão a oportunidade de os ver no dia 25 de agosto, de passear nos autocarros no dia 25 de agosto e, portanto, estarão ao serviço dos nossos alunos a partir do dia 15. Para além disso, e por também é necessário, fizemos hoje também o

0: deferimento da contratação dos transportes em táxi. Há alunos que são fora do nosso concelho, do Concelho da Meda, do Concelho de Trancoso, do Concelho de Figueira de Castelo Rodrigo e de Almeida, e que são muitos deles, porque já não os conseguimos acolher nos autocarros, são muitos deles transportados em táxi e depois integram o circuito normal. E, portanto, foi feita também essa aprovação. Por último, foi feita a aprovação de um apoio da maior relevância, a terapia da fala. Nós temos de alguns anos esta parte, já um conjunto de anos significativo, disponível para os alunos que dela precisam a terapia da fala. É um investimento muito importante para o desenvolvimento dos nossos alunos, para, às vezes, para se poder diagnosticar problemas ou situações que careçam de intervenção, e é isso que nós pretendemos, dar também este apoio suplementar aos alunos.
1: A aquisição destes autocarros resulta de uma candidatura da Câmara aprovada pelo Fundo Ambiental, com verbas do PRR, o Plano de Recuperação e Resiliência, no âmbito da medida de descarbonização dos transportes públicos. O contrato de financiamento para a aquisição dos 9 autocarros foi celebrado em abril do ano passado e garante à Câmara cerca de 2,2 milhões de euros. O restante valor vai ser suportado pela autarquia pinhelense, que contraiu um empréstimo para o efeito. O início da próxima semana vai ter chuva, vento e descida de temperatura. Espera-se uma mudança significativa do tempo para os últimos dias de agosto. Ângela Lourenço, do IPMA, refere que estas perturbações no clima vão afetar todo o território, contudo o norte e o centro são as regiões em que mais se vai sentir esse impacto. Para os próximos dias, mantém-se o tempo quente, dias típicos de verão. A partir de sábado e de forma gradual, as temperaturas começam a descer em todo o território nacional. Depois só voltam a subir no final da próxima semana, a partir de quinta-feira, 27 de agosto. A GNR registou nos primeiros 6 meses deste ano 3.673 acidentes com veículos de 2 rodas, que resultaram em 3.004 vítimas, sendo que destas 52 foram vítimas mortais, 342 com ferimentos em estado grave e 2.650 com ferimentos ligeiros. A análise da distribuição geográfica destes óbitos evidencia um maior impacto em Santarém, em Faro, em Aveiro, em Setúbal e também no Porto. Segundo o comunicado da GNR enviado à rádio, a maior parte dos acidentes e com consequências graves dá-se dentro das localidades, locais onde o tráfego é mais intenso, onde existem cruzamentos constantes, surgem muitas vezes obstáculos e muitas manobras. Portanto, tudo isto são fatores que influenciam a probabilidade de acontecerem acidentes. Contrariando a ideia de que o perigo reside sobretudo nas vias rápidas, os dados revelam que nos primeiros 6 meses do ano se registaram 2.263 acidentes com vítimas dentro das localidades, acidentes que vitimaram 31 pessoas e 608 fora das localidades, causando a morte a 21 pessoas. De acordo com os dados da GNR, as camadas jovens, até aos 29 anos, são as que concentram mais acidentes com vítimas. A GNR recomenda aos condutores de veículos de 2 rodas que adotem uma condução defensiva, que antecipem o comportamento dos restantes utentes da via, que utilizem sempre equipamento de proteção adequado, mesmo com temperaturas mais elevadas, apesar do desconforto. Mas deixa também recomendações para os condutores de veículos ligeiros, para que verifiquem cuidadosamente os ângulos mortos antes de qualquer manobra, que sinalizem atempadamente as mudanças de direção e mantenham distância de segurança dos motociclos.

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2: Nas rotações, na Rádio Elmo, para todos os ouvintes, valorizamos as notícias autorizadas, mesmo aos fins de semana. Vamos por isso falar das provas do fim de semana. Vamos falar ainda da WRT. Toyota já vai na terceira versão do seu futuro Audi 1. Vamos falar ainda

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0: Este fim de semana temos a perícia de Vilarandelo, do Clube Automóvel de Vilarandelo. Temos a Super Trial 4x4 em São Vicente, na Madeira, do Clube Esportivo Nacional. A perícia de Alto Aça, titulado Cultural, o Campeonato Nacional de Motocross e Terceira, numa organização do Clube Motocross Terceira. A Toyota é o único construtor interessado nos novos Rally 1, mas está a pagar um preço alto, por isso o desenvolvimento de três versões do seu Rally 1 de 2027, com custo significativo, acaba por ser uma situação inglória para o construtor japonês, que começou a trabalhar no carro ainda em 2005, isto antes da Fiat ter tenido o regulamento de 2007. Não foi a Toyota que inventou, foi a Fiat que atrasou. Numa entrevista ao Rally OMFI, o diretor da Toyota, Tom Fowler, revelou que começa a montar e a testar o novo carro no meio do ano, com um carro que não era somente de 2017, porque o regulamento ainda não estava definido, mas o final foi uma espécie de exercício do que chamamos que poderia ser um motor de um Rally 2 num chassi polar, terá sido a versão com uma carroceria coupé, que viu estar em Portugal em abril, puseram na estrada um carro para ir ao encontro da instância e a FIA finalmente concluía em maio surgia em sexto no carro, agora com carroçaria similar ao Yaris. Fowler revela que acabando a versão terá a evolução final do carro, já em explicações para uma gestão é neste novo carro que os testes decidem partir agora e irá acelerar nos últimos meses do ano. A comparação Toyota tem usado é o seu Yaris Rally 2, pois os novos Rally 1 estão para fazer paridade com os Rally 2 e têm de ser mais rápido, porque o carro motor de transmissão do Rally 2 é colocá-los no caso ar, não é garantir que seja mais rápido, dá bastante trabalho e Fowler, a Toyota tem investido vasto recurso de desenvolvimento e teste do Rally 1. Um trabalho parece inglório que terá como concorrência o Rally 2 com o kit, os outros dois Rally 1 dos preparadores privados não prometem nada que peça a Toyota. O Campeonato Nacional de Super Enduro e Eduardo Coelho de Mitada teve a sua terceira ronda ao passo com Diego Rodrigues a vencer as finais de elite e instalar-se no topo da tabela a uma prova do fim. Francisco Salgado cimentou a liderança na Open depois do domínio de Luís Oliveira em Miami em Capial e da resposta na mesma moeda do campeão em título Diego Rodrigues em KTM em Famalicão. Os dois rivais chegam à terceira ronda do campeonato. Nesta ronda organizada pelo PT, os perigosos de Vilarandelo, foi Diego Rodrigues a comandar as pressões no comando do quinta tarde domingo, que levou muito à pista de moto próximo do cabeço. Em Valpassos, o piloto transmontano venceu as três finais de elite, depois de ser assinado também em Perpol, quase sempre um dado de Luís Oliveira, à exceção da terceira final, que viu o espanhol Iago Martins, em KTM, terminar em seu lugar na frente de Oliveira, com estes resultados, Diego Rodrigues parte para a última prova do Campeonato Nacional de Enduro e Eduardo Coelho Mitada no próximo dia 29 de agosto, em Castanheira Pera, no comando do campeonato, com 9 pontos de avanço do Luís Oliveira, um grande duelo em perspectiva na classe Open, Francisco Salgado, em KTM, pelo contrário, já havia chegado a Valpasso, mas com mais 13 pontos Vasco Magalhães em TM, ampliou esta liderança ao vencer duas finais. Magalhães venceu a última final Open na frente de Salgado, que passa a por agora, e uma vantagem de 18 pontos do rival no título, o que, com 70 pontos por votar, não é suficiente para o Salgado, abrando o ritmo de Castanheira de Pera no próximo vídeo.

0: Rui Madeira regressa à ação no Fermo Festival, novamente não volando o Mica Esperança de então 3, mas poderá voltar em breve aos comandos do Hyundai i20 Rally 2 da TRN Competições. Depois de participar no Rally Spirit, Rui Madeira volta a fazer dupla com Paula Madeira no Caramulo Moto Festival, que da 4 a 4 de setembro, o antigo piloto mundialista, será um protagonista corrida legenda. Integrada na primeira edição do evento, o casal regressará aos comandos do emblemático Mitsubishi Lancer Evolution 3 de 1985, viatura profundamente ligada à carreira de Madeira e continua a mostrar uma assinalável atividade no recente Rally 30. Rui e Paula Madeira chegaram a liderar a prova e terminarem num lugar do pódio. É muito bom regressar à atividade no evento como para um festival que tem tido forma impressionante e onde se assiste ao automobilismo durante toda a semana. Vamos estar novamente com o Mitsubishi Lancer Evolution 3 e com a Paula ao meu lado, uma dupla que andamos a formar. Neste tipo de prova, queremos, acima de tudo, forçar por tornar espetáculo a quem presente e, naturalmente, não dar pressa, porque essa componente competitiva faz sempre parte de nós. Destaca Rui Madeira. Nos dias 12 e 13 de setembro, Rui Madeira estará presente no Almada Gema Sprint, no qual assumirá o papel de embaixador e realizará vários co-drives numa viatura ainda a definir. Poucos dias depois, o piloto poderá participar no Rally de Legendas Lusbossaco, agendado para 18 de setembro, com o carro a anunciar em breve. Também em estudo está o regresso de Rui Madeira ao Hyundai i20. Na Rally 2 da CRN Competições, provavelmente numa prova de gato rallies, depois de ter estado o Rally de Lisboa com o carro, temos de estar presente no obstáculo e a atividade de o fazermos com um carro diferente que anunciaremos no início de setembro, está surgindo confirmado, também não está afastada a hipótese de gastar ao Hyundai i20 na Rally 2 da CRN Competições, a revela a Madeira, a possibilidade de voltar a competir com o Hyundai, constituindo assim uma das principais idades do programa que o piloto está a parar. Para já, as atenções da Madeira estão centradas no Moto Festival, edição que terá a Fórmula 1 como um dos principais temas, na qual a tradicional rampa histórica voltará a assumir como um centro de ação. Perante dezenas de milhares de adeptos, Rui Madeira e Paulo Madeira regressam ao Mitsubishi Lancer edição 3 para mais uma participação que promete mostrar competitividade, história e espetáculo. O cancelamento do Rally da Arábia Saudita aproxima-se de passos largos de ser quase confirmado e já não dependerá só da data FIA e coordenadora. Nos bastidores do WRC começa a crescer a comissão de que a confirmação do regulamento acontecerá ainda este mês e não em setembro, como havia previsto. Do lado das equipas, a vontade de uma deslocação à Arábia Saudita parece ser nula. Aliás, no início do mês, alguns fábricas tinham revelado explicitamente que dispensavam ainda o Médio Oriente, com alguns mesmo a favor de que nem existe uma prova substituta. Para além disto, existirão dificuldades operacionais relacionadas a seguros, já que não existirão companhias postas a cobrir uma deslocação à Arábia Saudita. Nas condições atuais, já não estava previsto o rally ficar mais de 1.000 km. Onde a guerra está mais ativa, mas o evento internacional pode tornar-se um alvo, como o do Iémen, a pouco mais de 500 km de distância. Ninguém está a buscar. O Rally Seis Cidades do Norte de Portugal continua na linha da frente para substituir a prova saudita. Espanha está na corrida e volta a falar do Rally Arraque-Catalunha Costa Dourada, que encerra o supercampeonato de Espanha, surgindo também notícias de um rally na Alemanha, também em questões com o WRC Promota.
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4: Boa tarde, são 13 horas.
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0: Boa tarde, são 15 horas.
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0: tarde, com alegria. E então, vamos a mais um programa das Tardes da Elmo. Vamos lá.
1: Está sempre ato.
0: As linhas estão disponíveis para si. 271-413-310, 96-722-2212 ou 91-7845-008. São estes os números que lhe permitem participar no programa de hoje à tarde. Venha daí e peça-me uma musiquinha.

iniciar então os pedidos desta tarde. A Cristina Martins pediu-me uma música do Escalema para dedicar ao pessoal que está a trabalhar no Serrão. E eu escolhi o tema Te Amo. Um beijinho, Cristina, um beijinho ao pessoal da Agricultura e Movimento. Bom fim de semana.

Vamos a mais um pedido nesta tarde. O Sr. Antero da Quinta dos Bernardos pediu-me anel de noivado para dedicar à sua esposa e família, à cunhada Manuela e família, à cunhada Paula e família, também o Bruno de Almeida e família, ao Sr. Fausto das Chãs, também ao ouvintes e participantes, ao Pedro Doutor, ao Chico Pedrinhas e também ao Chico Moura, com votos de bom trabalho. E também para a nossa equipa. Obrigada, Sr. Antero. Votos de um bom fim de semana.

A Joaquina pediu-me Augusto Canário e amigos e Kim Barreiros, Mariquinhas na Mordeira, para dedicar aos seus colegas de trabalho, para a sua família, todos os ouvintes e participantes e também para nós aqui na Elmo. Muito obrigada. Um beijinho, bom fim de semana.

15:19, está no ar o programa Pedindo e Ouvindo das Tardes da Rádio Elmo. Se quiser participar, venha daí. É bem-vindo. 271-413-310-96-722-2212 ou 91-7845-008. Vamos ouvir, se a minha avó fosse viva, de Renovação 3, quem pediu

foi o Jorge dos Pratos. Diga aos seus padrinhos, restante família, também à família Rádio Elmo e para a nossa equipa. Muito obrigada, um beijinho, Jorge. Votos de um bom fim de semana.

E vamos a mais um pedido. Vamos ouvir os Alentones com o tema Dona de Si. Quem pediu foi a Paula Pereira. Dedica a toda a sua família, ouvintes e participantes. É uma pessoa especial. Dedica também à Jéssica e família, à Dona São, à Dona Hilda, à Dona, portanto, Edith, à Edith também, à Manuela em França e família, ao Antério e à Lourdes e também para nós aqui na Elmo, para mim e para a Ana. Muito obrigada. Um beijinho, Paula. Votos de um bom fim de semana e manda uma beijoca à Maria da Luz.

música animada. Mas, ó Paula, eu acho que estou aqui com uma ideia fantástica. Então, se vocês são cinco, falta uma. Já vou e esperem aí por mim. Entretanto, vão dançando as cinco. Porque ela disse, já vamos fazer um baile. Então, mas são cinco, alguém fica de fora. Já vou ter convosco a fazer o baile. Eu escolhi uma música assim, antiga, mas que dá mesmo para dar ao pezinho. Vacina Portuguesa do Mundo Novo. Um beijinho, Paula, e às amigas. Divirtam-se e um bom fim de semana.

E vamos a mais uma. Esta foi pedida pela Dona Emília. Uma rosa de Carlos Pires dedica aos seus filhos, noras e netinhos, para a Dona Ivone Tibério, com um beijinho para a Dona Cidália e para o Sr. João que estão na Meda. Dedica para o Luís Gaspar das Gouveias, para a Anabela e para o Luís Ramos das Freixedas, para o Primo Morgado, restantes ouvintes e participantes e também para a nossa equipa. Muito obrigada, Dona Emília. Um beijinho, bom fim de semana.

Castelo Bom pediu uma musiquinha, Carolina dos Descendentes, para dedicar à sua família, a todos os ouvintes e participantes da Rádio Elmo, e deixa votos de um bom trabalho para mim e para a Ana. Muito obrigada, um beijinho, bom fim de semana.

Vamos ouvir agora Luna de Dan Tibério, a pedido do Sr. José Marques, que nos ouve na cidade mais alta. Ele dedica aos filhos, ao neto, aliás, à restante família, também amigos, ouvintes e participantes da Elmo, e também dedica à nossa equipa. Muito obrigada, Sr. José. Votos de um bom fim de semana.

a mais um pedido musical. O Luís das Gouveias pediu-me Tony Carreira para dedicar à nossa equipa, com votos de um bom fim de semana e um bom descanso. Muito obrigada, Luís. Dedica também aos restantes ouvintes e participantes. Um beijinho, Luís, e bom fim de semana.

0: Bernardes, que nos ouve em Quintã dos Bernardes, pediu-me: sou calceteiro de Jorge Loureiro, digo ao seu marido, ao seu filho e restante família, à irmã Manuela, à cunhada Paula e também aos restantes ouvintes e participantes, em especial à Anabela e ao Luís das Freixedas, e dedica também para a nossa equipa, desejando um bom descanso, um bom fim de semana. Muito obrigada, Dona Lourdes, um beijinho.
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alguém já está a pensar na festa. Ana da Mesquitela pediu-me uma música assim divertida para dedicar à Comissão de Festas de Pereiro, Mangide e Gamelas, e também especial ao florista, que é o seu rico filho. Uma mãe fica sempre babada, não é? E quando o filho tem, portanto, imensas qualidades, mais babada fica. Então um beijinho à mãe, ao filhote, ao Tiago, com muitas felicidades. Ana, escolhi a música Bailarico na Aldeia, de Linda Neto. Uma beijoca. Ana também me dedica, já me estava a esquecer, ao Luís Gaspar e também para mim e para a Ana. Obrigada, um beijinho, bom fim de semana.

a terminar o pedido do Sr. Fausto, que já voltou à Amadora, por isso é que de manhã não me disse nada. E eu fiquei um pouco preocupada, porque é um ouvinte assíduo. Pensei assim, ai, o Sr. Fausto hoje está tão ocupado que não nos pode ligar. Afinal, agora já sei quais é que foram as razões. Ele estava de viagem, já está na Amadora, mas mesmo assim... Lá arranjou um tempinho para participar. Escolheu Minha Terra Quinta Nova, de José Monteiro, dedica ao pessoal da Xãs, que nunca esquece, e também a todos os ouvintes e participantes da Rádio Elmo. Muito obrigada, um beijinho, Sr. Fausto, votos de um bom fim de semana.

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10: Boa tarde, são 16 horas.
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12: São 16 horas, já passa a malha, significa que a atualização informativa aqui nos 99.1 FM ou radioelmo.com. Antes de sabermos quais as notícias que marcam este meio da tarde de sexta-feira, vou-vos dar conta de informações relativamente ao portanto, estado do tempo, às temperaturas. Amanhã a Guarda conta com 26 graus de máxima e 14 de mínima. Já no domingo, a cidade mais alta conta com 25 graus de máxima e 12 de mínima. O cenário é um bocadinho mais quentinho para a cidade de Pinhel. Amanhã, a cidade de Falcão conta com 31 graus de máxima e 12 de mínima. No domingo, 30 graus de máxima e 12 de mínima. E não há probabilidade de chuva no fim de semana, só para a semana. Mas pode haver aqui pequenas alterações. Já sabe como é que é, portanto, as previsões do tempo podem mudar a cada instante. Para já, não há previsão de chuva para o fim de semana.

0: muito boa tarde, Ana. Vais-nos falar também sobre o tempo ou vais-nos falar sobre outras coisas que também achas importante deixar aqui para o nosso auditório?
1: Não vou falar sobre o tempo, vou falar sobre constrangimentos de trânsito aqui em Pinhel entre as 5 e as 7 da tarde, em virtude de, durante esse período, estar a decorrer a corrida colorida, a Falcão Run Color, uma atividade promovida pelo município de Pinhel, que vai percorrer a Rua Direita, a Avenida Carneiro de Gusmão, a Rua da República, e depois vai terminar na Praça Sacadura Cabral. Portanto, vai começar junto ao Parque Urbano, vai percorrer todas estas ruas. Para quem é de Pinhel e para ter um bocadinho mais a noção, começa no Parque Urbano, passa por detrás da escola primária, por detrás da escola do segundo ciclo, vai descer até à escola secundária, sobe a avenida e depois desce a Rua da República até à Câmara Municipal. Assim sendo, entre as 5 e as 7 é natural que haja constrangimentos de trânsito e, se precisar de vir até à cidade, evite estas ruas para poder circular. Caso contrário, depois também as autoridades indicar-lhe-ão um percurso alternativo para poder aceder à cidade. Falando ainda sobre atividades do dia de hoje, às 9h30 há o concerto com os Trio de Ouro, Música com História e Histórias com a Memória, no Parque da Trincheira. Às 11 da noite, Banda Função Pública. Às 2 da manhã, Two Brothers. E aqui já é no Centro Intermodal, no Parque TIR. E à semelhança de todas as outras atividades, estas também contam com entrada gratuita. Este é o programa para hoje, para as festas da cidade de Pinhel que estão a decorrer. Depois, vou também falar sobre os combustíveis. Já de manhã fiz referência a essa informação e agora vou reforçar. Para a semana, os combustíveis vão ficar mais caros. Gasóleo deve subir 3,5 cêntimos. Gasolina deverá subir 2,5 cêntimos. No entanto, os valores são ainda previsionais e só na segunda-feira é que teremos mais certeza de quais os valores corretos em que vão subir os combustíveis. Uma coisa é certa, vai ficar mais caro na próxima semana abastecer o automóvel. Portanto, tem estes dias ainda do fim de semana, caso precise mesmo, para o fazer.
0: Obrigada, Ana, por esta informação deixada na síntese das 4 da tarde. As notícias estão de regresso aqui na Antena da Elmo às 17h30. Não perca. Não perca também, as tardes da Elmo começam já a seguir aos compromissos publicitários.
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5: Boa tarde, são 17 horas.
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0: Olá a todos, sejam bem-vindos a mais um bloco informativo na Rádio UEL. Porque é que o tempo vai mudar? Depressões aproximam-se de Portugal que vão trazer chuva por todo o país. Os combustíveis devem ficar mais caros para a semana.
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9: Depois de vários dias com calor extremo, as temperaturas estão a descer em Portugal. A tendência acentua-se no fim de semana com a chegada de uma depressão. O motivo é a aproximação de uma depressão que vem da região dos Açores em direção ao continente e que, segundo os meteorologistas, poderá trazer bastante precipitação e até algum vento. Sabe-se que a sua duração não será muito prolongada, mas existe alguma incerteza em relação ao trajeto exato que a depressão vai fazer no continente. Certo é que a precipitação poderá ocorrer um pouco por todo o país. Temos que aguardar para a próxima semana para perceber qual é que será o impacto desta depressão na nossa região. A tendência é de subida nos combustíveis na próxima semana. A partir da segunda-feira, o gasóleo deve ficar 3,5 cêntimos mais caro, já a gasolina deve subir mais 2,5 cêntimos. A Associação de Revendedores de Combustíveis lembra que os valores finais só vão ficar disponíveis no início da próxima semana. Os valores avançados pela ANEC são de preços médios de referência, o que o montante efetivamente pago pelos consumidores poderá ser diferente. Em Portugal, lembro, os preços variam entre os diferentes postos de abastecimento, o mercado é liberalizado e cada operador define os seus preços em função de vários fatores, entre os quais os custos de operação, a localização do posto e também a estratégia comercial. Assim, a evolução prevista para segunda-feira poderá não se refletir de forma igual em todos os postos de abastecimento do país. E falando em combustíveis, o preço dos combustíveis para transporte privado subiu 16,9% na União Europeia em julho, face ao mesmo mês do ano passado, com Portugal a registar o 12º maior aumento entre os 27 Estados-membros. Os dados são do Eurostat. Com um aumento de 16,9% em julho, o ritmo de crescimento dos preços dos combustíveis e lubrificantes para transporte privado na União Europeia voltou a acelerar, depois de um ligeiro abrandamento em junho, quando o aumento tinha sido de 13,7%. Entre os Estados-membros, onde se verificou o maior aumento anual nos preços dos combustíveis, estão a Roménia, a Alemanha e a Lituânia, mas também a Bulgária, os Países Baixos e a Finlândia. O único país que registou uma diminuição no preço dos combustíveis em comparação com julho de 2025 foi a Hungria, enquanto a Suécia e a Irlanda os preços registaram valores abaixo da média europeia. Portugal foi o 12º país a registar o maior aumento anual, com uma subida de 16,7%. Relativamente a junho deste ano, a gasolina aumentou 4,7% e o gasóleo 4,3% na União Europeia. Em Portugal, o maior aumento verificou-se no gasóleo, com 2,1%, com os preços da gasolina a aumentarem cerca de 1%. Este é o quinto mês consecutivo em que os preços dos combustíveis aumentam na União Europeia devido à guerra no Irão, começada em 28 de fevereiro, que levou ao encerramento do Estreito de Hormuz, por onde passa cerca de um quinto do petróleo e gás natural. Em junho, após os Estados Unidos e o Irão terem acordado um cessar-fogo que incluiu a reabertura do Estreito de Hormuz, os preços abrandaram ligeiramente. No entanto, no início de julho, o presidente norte-americano Donald Trump decretou o fim do acordo, levou por isso à retoma do

o conflito e, novamente, a um encerramento do estreito, com consequências, como sabemos para todos nós, com impacto logo no preço dos combustíveis. Cerca de um em cada quatro condutores mortos no ano passado tinha uma taxa de álcool no sangue considerada crime. Os dados da Autoridade Nacional de Segurança Rodoviária, disponibilizados à Lusa pelo Ministério da Administração Interna, indicam que 42% dos 282 condutores mortos e autopsiados pelo Instituto Nacional de Medicina Legal e Ciências Forenses no ano passado tinham álcool no sangue. Destes 117 automobilistas com álcool, 68 apresentavam uma taxa igual ou superior a 1,2 gramas por litro, que é considerada crime, e 85% tinham 0,5 gramas por litro, valor a partir do qual é considerada contraordenação grave. Os dados mostram também que entre as 404 vítimas mortais de acidentes de aviação autopsiadas no ano passado, 158 apresentavam álcool no sangue, 28% dos quais uma taxa igual ou superior a 0,5 gramas por litro e 22% tinha 1,2, ou seja, já considerado crime. Estes resultados mostram que o álcool, em especial em níveis muito elevados, continua presente de forma muito significativa na sinistralidade rodoviária mais grave. Os dados da Autoridade Nacional de Segurança Rodoviária são divulgados, quando está a decorrer até segunda-feira, juntamente com a PSP e com a GNR, a campanha Taxa Zero ao Volante, para alertar para os riscos da condução sob a influência do álcool.

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4: Boa tarde, são 18 horas.
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1: Boa tarde, são 19 horas.
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0: Boa noite. São 23 horas.
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0: Boa noite. Zero horas.
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